E vamos então para a primeira dedicatória de hoje. Deixem-me cá ver, que foi a pedido do José, não, da Teresa. A Teresa que pediu, deixem... Ai... Vamos... Exatamente, parece-me que é isto. Soninho, não, não é isto, não é isto, deixe... Portanto, foi o que escrevi. Há aqui um problema. Porquê que netinho, não, deixe... David, carreira multa, não. Bom, vamos voltar à música e eu já preparo isso.

Oh, mil. E vamos deixar a Mila para a próxima. E vamos então para... Desta vez vamos para a primeira dedicatória de hoje. Foi a pedida de Dona Teresa, que dedica a toda a sua família em Bordeus e em Portugal. Já tem aqui alguma família em Bordeus também. E que estão a ouvir o programa. Muito obrigado, Dona Teresa. E ela deseja a todos um bom fim de semana, que façam muita atenção, sobretudo para as pessoas mais vulneráveis, para as pessoas que idosas, para as pessoas que não suportam muito o fumo, o cheiro. Portanto, vá lá, para todos. E também um bom dia especial para a rádio. Muito obrigada. E ela pediu uma música do explorador Tuga, Ruxuxu.

tivemos assim As Pombinhas da Catarina, uma novela versão muito simpática, e é sempre bom que as nossas músicas, as nossas tradições continuem a manterem-se vivas. Ora bem, o meu amigo José de Dordogne, de José, que se encontra na zona de Biscarros, que também foi obrigado a sair, a regressar à sua Dordogne natal, assim como seus pais, por razões todas que vocês conhecem, dos incêndios, portanto, mas que se encontra bem. Obrigado, amigo José, e boa continuação, e até um dia destes. O José, que dedica a toda a sua família, aqui em Portugal, e deseja coragem a todos aqueles que estão connosco através da rádio e àqueles que estão a passarem muitas dificuldades derivado aos incêndios. Desejo-lhes muita coragem, assim como nós também da nossa parte, votos de boa coragem, e que o principal é que as pessoas se mantenham vivas e apoiadas, sobretudo pela família e pelos amigos, que é nesta altura que a gente precisa. E ele então pediu uma música do Vítor Rodrigues, Sou Camionista.

Sou camionista, não sou, mas podia ser, não é? Ora bem, e vamos já de seguida para a próxima dedicatória. Foi pedida da Dona Luísa. Luísa ou Luís? Não, parece que está. Ou é Luísa. Que dedica a toda a sua família, ao marido. Ao marido, à filha e a todos os seus amigos e colegas, com votos de bom fim de semana para todos, sobretudo espero que esta vaga de incêndios se acalme. E vamos então ouvir, ela pediu uma música dos Quatro Mans, Ela Não Dá Nada. Mas eu também não. Sim, dou muito. Música para vocês todos, informação, desporto, já que estamos a falar de desporto, quero lembrar que ontem, em jogo de preparação, o Sporting ganhou 2-0 ao Mónaco. O Benfica na Liga dos Campeões, jogo da Liga dos Campeões? Não, na Liga, da Europa League, sim. Portanto, perdeu 2-1 com uma equipa da Suíça e a segunda mão vai ser disputada na próxima quinta-feira em Lisboa.

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1: E vamos já de seguida para a próxima dedicatória. Foi a pedido do Sr. Joaquim, que dedica à sua esposa, a sua namorada, a toda a sua família, a todos os seus amigos e a equipa da rádio. E ele pediu uma música do DJ Ruma Fátima, Mulherada, Vamos Dançar.

Até às 11, são 9 horas e 55 minutos. Ainda temos mais ou menos 1 hora e 5 minutos de programa. E logo de seguida, o meu amigo e colega José Gardão, que vai levar o programa até às 13. E a pedido do Tiago, que dedica a toda a sua família, a todos os seus amigos, à sua namorada, ele pediu uma música dos Tradição Douro, É Pica, É Alegria. 0556 50 69 99.

E vamos já de seguida para a próxima dedicatória. Foi a pedida Vera, que dedica seu prazer pessoal aos seus pais, à sua mana, a toda a sua família e amigos, a todos os ouvintes desta rádio e também para a equipa da rádio, com votos de um bom fim de semana. Obrigado, Vera, para si também. E ela pediu a música do Seninho, Amor Deixa Sinais.

E vamos já de seguida para a próxima dedicatória. Que foi a pedido da Ana, que dedica a seu presente pessoal, toda a sua família, amigos, equipa da rádio. Ela pediu uma música do explorador Tuga, Flores Silvestres.

E vamos já de seguida para mais uma dedicatória. A Ana Paula, que nos ligou da zona de Nice. Não, estou a mentir, a zona de Marselha. Oh, também não. Ela pediu uma música do Beth Candy, Fragmento da Vida, para ser por si pessoal, todos os ouvintes, equipa da rádio, e um grande obrigado ao locutor albano por ter, por continuar. Dona Paula, estou aqui porque quero, ninguém me obriga, e claro, como sempre, levamos os programas até ao fim do mês de julho, quando se pode. Depois, também temos direito a férias, e claro, mas desde já o meu muito obrigado e boas férias para si e toda a sua família. E vamos ouvir Beto Candy, Fragmento da Vida, lindíssimo tema.

adoro muito esta música. Eu acho que nós temos excelente música e que não ficamos atrás de certos países. Somos pequenos, mas somos bons. Bons, eu não estou a falar por mim, estou a falar para os artistas portugueses. E vamos já de seguida para a próxima dedicatória. Foi a pedido de uma ouvinte para seu presente pessoal, equipa da rádio. Ela pediu uma música do Leo Chaves, Por Causa de Você. Por causa de mim, não. A nossa ouvinte é que sabe.

Eu não sei quem é que vai pagar a multa, só sei que é uma novidade musical do David Carreira. E nós vamos continuar com mais uma dedicatória que foi a pedido do Carlos, que dedica a toda a sua família, a todos os seus amigos. E deixa-me cá ver qual é a próxima. Martin, cá está. É esta aqui, portanto, o Carlos dedica então também para todos os ouvintes e para a equipa da rádio. E pedi uma música do Martin, Nunca Vou Deixar de Te Amar.

Lindíssimo tema. Bom, e vamos continuar com mais uma. Foi a pedido do Rui que dedica seu presente pessoal às suas filhas, a toda a sua família, a todos os ouvintes desta rádio, e deseja muita coragem para todos e também para a equipa da rádio. Muito obrigado, Rui. Ele pediu uma música da banda do forró, I Love You Baby. O meu inglês é que é bom, hein?

Lindíssimo. Mais uma vez, bom dia a todos, queridos ouvintes. Onde quer que você esteja, deixe a magia da rádio acompanhar.

Depois vamos ter o meu amigo e colega José Gardão, que vai levar o programa até às 13h05, 56, 50, 69, 99. E vamos então para a próxima dedicatória. Foi a pedido da Dona Maria de Carmo, que dedica a toda a sua família, a todos os portugueses que estão com dificuldades, que se encontram aqui na zona da Aquitaine, da Gironde, que estão com dificuldades, igualmente como os franceses e outras nacionalidades, derivado ao fumo, ao fogo, aos incêndios, a tudo isto que se está a passar aqui na nossa região. Portanto, votos de muita coragem para todos e sobretudo, um bom domingo para todos e também para a equipa da rádio. Muito obrigado a Dona Maria de Carmo pelas suas palavras. Dona Maria de Carmo tinha uma música, ela falou-me em Ribeiro de Marisa, e eu então pensei à Maria Joana com o Escalema para dar mais um pontinho. Ora, espero que gostem. Aqui vai, Maria Joana, dedicatória da Dona Maria de Carmo.

E vamos já de seguida para a próxima dedicatória, que foi a pedido da Kátia, que dedica ao seu namorado, todos os ouvintes desta rádio e também para a equipa, da rádio. Ela pediu uma música da. E foi através de mensagem, portanto. Isto foi um. Ela pediu uma música de Emerson Mendonça, Apaixonado.

E vamos já de seguida para a próxima dedicatória. Foi a pedida Matilde, que dedica aos seus pais, a toda a sua família, amigos, equipa da rádio. E ela pediu uma música do... Escalema. Sara Correia, Respirar.

respirar, que a Lema Sara Correia, respirar é o que nós precisamos agora, como, e como disse o meu colega e amigo José Gardão, igualmente respirar é que precisamos, e espero que não vão, que não, aliás já se vê muita gente com as máscaras, e se calhar vamos voltar a pôr isso para, sobretudo para as pessoas mais vulneráveis, mais, que sofrem, para as pessoas mais idosas que sofrem, de, que têm problemas de respirar. Ora bem, e nós vamos, estamos quase, quase na reta final, tenho mais duas dedicatórias, uma para a Dona Amélia, que, da Dona Amélia, que dedica a toda a sua família, a todos os seus amigos e todos os ouvintes desta rádio, e votos de um bom fim de semana para todos e boas férias, igualmente para a equipa da rádio, muito obrigada. Ela pediu uma música do DJ Ruma Fátima, vamos ouvir.

0: Lindíssimo tema este, beijinhos atrás da igreja. Olha, nunca me aconteceu, nem atrás, nem à frente. Mas é verdade, quando se vê estas imagens, por acaso até dava apetite, porque na foto estava muito, muito bem. Muito bem. Ora bem, as fotos, mas atenção, vocês não se veem às fotos, porque atrás destas fotos, por vezes, esconde-se muita coisa. E vamos então para a... Eu, no meu programa, a última dedicatória de hoje, que foi a pedida da Beatriz, que dedica a toda a sua família, a todos os amigos, a todos os ouvintes desta rádio e também para a equipa da rádio. Muito obrigada, Dona Beatriz. E ela pediu uma música, Essa Cara Sou Eu.
1: És tu?
0: Ora bem, não sei se ela estava a falar por mim, mas eu penso que é o DJ Ruma Fátima, com certeza, não, por mim... Talvez. Eu disse a última, não, mas é a penúltima.

E vamos então para a última dedicatória, que foi a pedido do Miguel, que dedica a seu presente pessoal, família, amigos, a todos os portugueses e franceses, e todos aqueles que estão a sofrer derivado aos incêndios aqui na nossa região, e não só. Votos de muita coragem para todos. Muito obrigado a todas as equipas da rádio e votos de umas boas férias para todos. Igualmente também para vocês, e claro, eu marco encontro já para o próximo mês de setembro. O amigo Miguel pediu uma música dos 10 mandamentos de amor. Vamos ouvir.

Bom, meus amigos, chegamos assim ao fim de mais um programa aqui em Portugal. Vou deixar o meu colega e amigo José Gardão fazer aquela que também é a última emissão de hoje. E depois vamos voltar normalmente no próximo mês de setembro. Desejo a todos umas boas férias. Tenham muito cuidado para aqueles que vão viajarem de carro, sobretudo com o calor, se levarem crianças ou animais, não hesitem em parar, pelo menos todas as 2 horas, a 1 vocês descansam e segundo, e 2, claro, ganham mais força e coragem para seguir em frente e em boas condições. Espero que corra tudo bem, quero voltar a vos encontrar de novo aqui, através dos programas da rádio. Um beijo a todos, sejam felizes e até breve.

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Então, bom dia a todos, caros amigos. Vocês estão já com José Gardão, Portugal Sem Fronteiras, que vai até às 13. Espero que passem uma boa manhã, aqui já com o Albano e agora comigo, e que aqueles já estão de férias, que estejam a passar umas boas férias, e que estes problemas que estão-se a passar neste momento, seja em França, seja em Espanha, seja em Portugal, na Europa, estes incêndios são coisas que vieram mais cedo este ano e que estão a ser mais graves que os outros. Mas isso já falamos mais tarde sobre os incêndios, e agora espero que estejam a escutar esta linda música, esta boa música que está a passar, e continuem connosco e telefonem ao 05 56 50 69 99. Portugal Sem Fronteiras está até às 13 horas com vocês. Participem, esta é a vossa emissão, é a nossa emissão. Não.

E pronto, caros amigos, cá estamos com mais um programa Portugal Sem Fronteiras. O programa e esta emissão com o vosso locutor José Gardão, animador e condutor e locutor desta emissão Portugal Sem Fronteiras há mais de 30 anos, que estou aqui nesta rádio, Catrabandice Pondice, lá que lê diz onde, aquela rádio que vocês conhecem muito bem, que se encontra no 71 Corredor Arvalhão, em Bordeus. Se quiserem passar até aqui beber um café, venham, não há problema absolutamente nenhum, cá estarei até às 13 horas. E se quiserem falar um pouco, podem falar, não há problema. E depois são as férias. Esta, para os programas portugueses, é a última emissão antes das férias. Depois estaremos em férias, então, que em setembro, que eu cá estarei, se Deus quiser, a partir do no dia 6 de setembro, para levar mais uma emissão para o ar. E não se esqueçam que aqueles que agora que vão a partir para Portugal, tenham atenção, vão nas calmas, porque há uma coisa que é a autoestrada que vai para a Espanha, está fechada, vocês não podem passar, por enquanto tempo não sei, mas está fechada nos dois sentidos, para ir para Passo de Arcachão é a mesma coisa, por causa dos incêndios, por isso há muitas filas de carros à espera e outros têm que passar para outros lados, têm que fazer umas deviações, porque não podem passar na autoestrada que vai para a Espanha, A63. Por isso, atenção, atenção. E para aqueles novos que têm agora a carta de condução, vocês, mas é, isto segue para todos também, vocês, eu vou aqui explicar umas coisas que é para vocês não se esquecerem de estar sempre com elas na cabeça, porque isto é preciso. E sobretudo para a malta nova que tem agora a sua carta de condução, que ainda não foram Portugal carro, atenção, prevenir os riscos. Antes da partida, verifique que leva consigo a sua carta de condução, documento legal de identificação pessoal, número de identificação fiscal e se reside em Portugal, certificado de seguro válido, seja se resida ou não resida, de restantes documentos do veículo, os níveis de óleo e de água, o sistema de travagem, a direção, o desgaste da pressão dos pneus, os amortecedores, as luzes, a bateria, quem tem o triângulo de pré-sinalização, quem tem o colete reflector. Planeie a sua viagem, estude o seu itinerário e informe sobre os eventuais congestionamentos de trânsito, alterações ou desvios. Planeie as suas paragens para descansar, faça fazer refeições, permutar ou mesmo fazer uma sesta. A distância de segurança. Mantenha uma distância de segurança que depois permite o tempo para pensar, abrandar ou parar se necessário. Vocês já sabem que quais são as distâncias de segurança. Isto porquê? É 50, se vai a uma velocidade de 50, é 28 metros, 90, 70 metros, 130, 129 metros. Isto é mais ou menos aquilo que se deve fazer. Atenção, o cinto de segurança é o principal sistema de segurança passiva de um veículo, aquele que mais garante a integridade física do organismo humano em caso de colisão. A sua utilização é obrigatória, tanto à frente como atrás, para todos, condutor e passageiros, dentro e fora das localidades. Você, quando monta dentro do carro, pense logo a meter o cinto de segurança, corretamente colocado, e reduz o risco de lesões graves. Álcool e substâncias psicotrópicas. O álcool tem consequências imediatas na condução, tanto em França como em Portugal. Muitas das vítimas mortais registadas conduzem com uma taxa de álcool no sangue, TAS, ilegal. Pela sua saúde e segurança, assim como por outras pessoas, não arrisco. E como se diz, não arrisco nem petisco. O efeito do álcool tem redução do tempo de visão, do campo de visão, aumento do tempo de reação, alteração das noções de distâncias, redução e percepção dos riscos, afetação de coordenação motora e alteração do equilíbrio. A fadiga provoca uma diminuição de vigilância e aumenta o tempo de reação do condutor. Um acidente em cada três é causado pela sonolência. Saiba reconhecer os sinais da fadiga, bocejos frequentes, pálpebras pesadas, vista cansada, crispação do pescoço e ombros, dificuldades de concentrar-se na condução. Contra a fadiga ao volante, descanse antes de viajar. Não inicie viagem após um dia de trabalho. Não parta do estômago vazio. Também não pode comer muito, atenção. Faça uma refeição ligeira e não ingira álcool.
beba café, chá e água. Pensa parar pelo menos de 2 em 2 horas, 3 horas. Aproveite a pausa para fazer uma pequena sesta, exercícios físicos e passear um pouco. Tenha atenção a alguns medicamentos que possam provocar sonolência e diminuir a vigilância. Não sobreaqueça o interior do veículo. Mantenha uma temperatura amena e a viatura arejada. O telemóvel é proibido durante a condução, exceto se for utilizado um único auricular ou sistema de alta voz que não implique manuseamento continuado, ainda que permitido o uso do único auricular ou sistema de alta voz que não implique manuseamento continuado, recomenda-se que não o faça, pois reduz a tentação do condutor. Transporte crianças e animais. As crianças com menos de 12 anos de idade e menos de 1,35m de altura em Espanha e em Portugal e 10 anos em França devem ser transportadas sempre no banco de trás e são obrigadas a utilizar um sistema de retenção adequado ao seu tamanho e peso, as cadeirinhas. É permitido o transporte de crianças com menos de 3 anos no banco da frente desde que utilize o sistema de retenção virada para a retaguarda do veículo e o airbag do lado do passageiro se encontre desactivado. A infração a qualquer destas disposições referidas nos pontos anteriores é sancionada com uma coina que vai de 120 a 600 euros por cada criança transportada indevidamente e constitui contraordenação grave, sancionada com inibição de conduzir e que tenha duração mínima de 1 mês e máximo de 1 ano. Os animais devem ser transportados de forma adequada. Caixa transportadora protege o animal e defende-o em caso de acidente. Peitoral, coleira do animal, peso presa ao cinto de segurança, boa opção em viagens mais longas, pois evita que o animal fique limitado ao espaço da caixa transportadora. Em caso de acidente, sinalizar e proteger. Estaciona o veículo em caso de impossibilidade, removam da faixa de já e aproxima-se mais possível do limite direito desta. Acenda as luzes avisadoras do perigo e vista o colete reflector para proceder à colocação do sinal pré-sinalização do perigo triângulo. Logo que possível, os ocupantes devem abandonar o veículo e a faixa de rodagem. Na autoestrada, coloque-se atrás das guardas de segurança. Proteja todos os intervenientes afastados, sempre que possível, da faixa de rodagem. Os passageiros devem estar e sair do veículo pelo lado da berma. Coloque o sinal de pré-sinalização do perigo, o triângulo, e uma distância de 30 metros da retaguarda do veículo e carga a sinalizar com condições que seja vista 100 metros. Em Espanha, os dois triângulos, 30 e 50 metros. Atenção, não fui perto do local do acidente para evitar um incêndio. Alertar o 112, número de emergência gratuito e válido em todos os países da União Europeia. Mantenha a calma e atenção. Contactos em França, condições de trânsito 3605. Previsões meteorológicas 3250. Contactos úteis em Portugal para informação de trânsito 707-500-501. De qualquer maneira, vocês façam o 112 em caso de problema. Pronto, isto são alguns problemas que se deve evitar e para vocês saberem que em caso de viagem, e especialmente para a malta mais nova, que estão agora a iniciar a sua condição para ir a Portugal. Continuamos com a música. Música portuguesa. E para qualquer informação aqui na rádio, 05 56 50 69 99. O vosso animador locutor de serviço, José Gardão.

E é verdade, eu sou feliz assim, mas agora mais umas informaçõezinhas para não esquecer, porque nós estamos em período de... um período encarnado, pode-se dizer isso, com os incêndios aqui na região da Gironde, que está, já tem muitas, muitas zonas de terreno que já foram queimadas, muitas pessoas que já tiveram que sair de casa, muitas já foram para Bordolac, outras já estão em Vila do Ornô, no Colégio Chamberri, no Colégio Pão de Lamaia, outras no colégio de outros colégios também, que estão a abrir as portas no Liceu Castelero, em Talance. E uma coisa que é importante, uma importante a saber, é que se vocês tiverem as portas, janelas abertas para que entre o ar, se tiver a fazer muito fumo e se tiver a cheirar muito a fogo, vocês fechem tudo, fechem-se dentro de casa, não saem, porque para as pessoas, sobretudo as pessoas que têm problemas e dificuldades em respirar, é muito, muito perigoso. E neste tempo, a gente gosta de arear as casas e tudo, sobretudo de noite e de manhã, mas não merece a pena, tem que se fechar. Porquê? Porque é perigoso. Esta, a gente já nem fala... mesmo no incêndio, fala no fumo, aquele fumo que vem, aquelas cinzas que vêm com o vento, que faz muito, é muito perigoso para a nossa saúde. Por isso, fechem portas e janelas e deixem estar em casa, que vale mais prevenir que remediar. Não se esqueçam então, tenham muita atenção, e se forem para Portugal, lembrem-se que a autoestrada A63 está fechada dos lados, seja para os lados de ida e volta para a Espanha e para o lado de Bassan de Arcachon, está fechada. E há muitas, muitas pessoas que estão a partir, e outras estão a vir, lógico, que estão nos buchões, porque é muito complicado agora, ou então têm que fazer grandes deviações. Pronto, caros amigos, continuam com a música portuguesa. Se quiserem telefonar para aqui, vocês podem telefonar, não é problema, eu cá estarei até às 13 horas para passar a vossa música portuguesa. E já hoje é a última, o meu último programa de antes das férias, e depois, se Deus quiser, cá estarei no dia 6 de setembro. Vamos continuar com a música portuguesa. De beber eu não posso deixar. Eu deixo, mas de qualquer maneira o DJ Lino é que vai dizer.

Mas vocês deixam de beber, atenção, é perigoso. E agora chora Carolina, a pedido da Itelvina. Da Itelvina, que habita em Lormont, para toda a sua família, para aqui, para a rádio, muito obrigado. E vamos então, é para seu prazer pessoal, e vamos então escutar Chora Chora Carolina.

E é verdade, chora, chora Carolina. E a Carolina sempre faz chorar, atenção. Agora vamos para mais uma música que foi pedida, que é um Você Me Traiu, é um fado tecno-português, e que foi pedido por António, que pede para a sua família, para a sua cupina. Oh, António está amoroso, então. E para a rádio, muito obrigado. E vamos então, Você Me Traiu, um fado tecno-português. Vamos lá.

E agora vamos para mais uma música que é pedida da Teresa. Teresa, que não é para, não é pessoal, mas é para todo o pessoal que habita perto da terra dela, dos Arcos do Alvés, para todos os milhotos e para todos os portugueses que estão à escuta deste programa, mas ela dedica porque é mais para eles, porque é um vira, que como ela gosta muito da música portuguesa dos viras, ela então quer escutar um vira, e vamos então este vira para todos o pessoal, todos os portugueses e sobretudo para a região do Minho. Vamos então ao vira.